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0: Bom dia, são 2 horas. 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

0: Bom dia, são 3 horas.
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Bom dia, são 4 horas. 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

0: Bom dia, são 5 horas.
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Bom dia, são 6 horas. 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
1: Bom dia, são 8 horas.
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Olá a todos, sejam bem-vindos a mais um bloco informativo nos 99.1 FM ou em radioelmo.com. A Câmara da Guarda vai reabilitar 60 casas para habitação a custos acessíveis. A Orquestra Filarmónica Portuguesa assinala este sábado o Dia da Europa no TMG.

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2: Olá a todos. O município da Guarda e a Orquestra Filarmónica Portuguesa celebram no Dia da Europa com um concerto no Grande Auditório do Teatro Municipal hoje pelas 17 horas. Com a direção de Osvaldo Ferreira, a Orquestra Filarmónica Portuguesa vai apresentar a Carmina Burana do Karl Orff. A Carmina Burana é uma célebre obra escrita pelo compositor Karl Orff entre 1935 e 1936, uma obra inspirada numa coleção de poemas medievais. É já hoje, 9 de maio, no Grande Auditório do Teatro Municipal, pelas 17 horas. Ainda sobre a Guarda, a Câmara Municipal Guardense adjudicou 2,9 milhões de euros à reabilitação de 20 casas no Centro Histórico para Habitação a custos controlados e lançou 2 novos concursos públicos, no total de 9 milhões de euros, com o mesmo objetivo. Trata-se de ampliação e alteração de 20 imóveis devolutos que o município adquiriu no Centro Histórico para disponibilizar habitações a custos controlados no âmbito do Plano da Recuperação e Resiliência, e especificou aos jornalistas no final da reunião do Executivo Sérgio Costa, presidente da Câmara Municipal da Guarda. A autarquia lançou, entretanto, concurso público para um segundo lote de reabilitações a realizar na zona antiga da cidade, num valor de 2,9 milhões de euros, para cerca de 20 edifícios que serão depois disponibilizados no mercado de habitação a custo controlado. Um outro procedimento foi também lançado pela autarquia, no valor de 6 milhões, para ampliação e reabilitação de edifícios municipais situados no centro da Guarda, na Guarda Gar e na zona de Rio Dix. O objetivo é contribuir para a revitalização do centro histórico com construção do total de cerca de 60 casas para criar habitações a custos controlados, que é uma necessidade da Guarda, disse o autarca. Sérgio Costa acrescentou que o município não pode deixar de lançar estes concursos públicos, mesmo que seja numa altura em que o PRR está a caminhar para o fim. Além da habitação a custos controlados, o concurso público de 6 milhões contempla também a eficiência energética, a acessibilidade e melhorias das zonas comuns de edifícios de habitação social situados na zona da Guarda Gar e também no Rio Dijo.

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Bom dia, são 9 horas. 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

mulheres são a coisa mais bonita do mundo. 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

Carneiro, hoje é um bom dia para expor as suas ideias. E sabe uma coisa? O melhor incenso do seu signo para si é o incenso de mirra. E agora, Touro, dê mais valor a quem gosta de si. E quer saber o incenso? O incenso ideal para si é o incenso de cravo. Gêmeos, saiba concentrar-se naquilo que é mais importante. Não ande com a sua cabeça às voltas, não é verdade? E quer saber o incenso? Olha, o melhor incenso para si é de eucalipto. Caranguejo, hoje, a nível financeiro, precisa de estar mais atento. Abra a pestana. E sabe qual é o seu incenso para si, para o seu signo? É o incenso de pinho. Já leão, no trabalho, arregaça as mangas e vá, vamos ao trabalho, que o trabalho é que importa, vamos fazer tudo. E sabe uma coisa? Você tem que acreditar em si. E o incenso melhor para si é o incenso de cedro. Já virgem, hoje pode ter notícias de alguém com quem você se está muito bem e sente saudades. E o melhor incenso para si é o incenso de alecrim. Balança, hoje vai sentir como é valorizado por quem o rodeia. E sabe qual é o incenso do seu signo? É o incenso de rosas. Escorpião, no trabalho procura avaliar o que é melhor para si. E quer saber o incenso ideal para si? É o de erva doce. Sagitário, a nível familiar, mantém-se assim a harmonia, que maravilha. E o incenso, sabe qual é para si? É o alfazema. Capricórnio, está na altura de começar um novo capítulo da sua vida. Deixa o passado onde está, que é no passado. E agora um incenso que você vai acender em uma velinha. Acender uma velinha branca e o incenso para si é de arruda. Aquário, hoje a sua ambição pode chegar assim bem longe. Você pode ter ambições de chegar onde você quiser, que você é capaz. E sabe qual é o incenso que você vai queimar? Assim para a espiritualidade. O ideal para si é de rosa branca, incenso de rosa branca. Já peixe, hoje no amor viverá momentos de grande felicidade, relaxe e aproveite. E o melhor incenso para o seu signo é o incenso de violeta. E você quer saber os signos, quer saber se o seu é dos melhores. Olhe muito bem. Os signos mais favorecidos hoje são peixes e carneiro. E os menos favorecidos são caranguejo e sagitário. 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

0: Bom dia, são 10 horas.
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Bom dia, são 11 horas. 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
1: Boa tarde, são 12 horas.
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Olá a todos, sejam bem-vindos a mais um bloco informativo nos 99.1 FM ou em radioelmo.com. A Câmara da Guarda vai reabilitar 60 casas para habitação a custos acessíveis. A Orquestra Filarmónica Portuguesa assinala este sábado o Dia da Europa no TMG.

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2: Olá a todos. O município da Guarda e a Orquestra Filarmónica Portuguesa celebram no Dia da Europa com um concerto no Grande Auditório do Teatro Municipal hoje pelas 17 horas. Com a direção do

0: Osvaldo Ferreira, a Orquestra Filarmónica Portuguesa vai apresentar a Carmina Burana do Karl Orff. A Carmina Burana é uma célebre obra escrita pelo compositor Karl Orff entre 1935 e 1936, uma obra inspirada numa coleção de poemas medievais. É já hoje, 9 de maio, no Grande Auditório do Teatro Municipal, pelas 17 horas. Ainda sobre a Guarda, a Câmara Municipal Guardense adjudicou 2,9 milhões de euros à reabilitação de 20 casas no Centro Histórico para Habitação a custos controlados e lançou 2 novos concursos públicos, no total de 9 milhões de euros, com o mesmo objetivo. Trata-se de ampliação e alteração de 20 imóveis devolutos que o município adquiriu no Centro Histórico para disponibilizar habitações a custos controlados no âmbito do Plano da Recuperação e Resiliência e especificou aos jornalistas no final da reunião do Executivo Sérgio Costa, Presidente da Câmara Municipal da Guarda. A autarquia lançou, entretanto, concurso público para um segundo lote de reabilitações a realizar na zona antiga da cidade, num valor de 2,9 milhões de euros, para cerca de 20 edifícios que serão depois disponibilizados no mercado de habitação a custo controlado. Um outro procedimento foi também lançado pela autarquia, num valor de 6 milhões, para ampliação e reabilitação de edifícios municipais situados no centro da Guarda, na Guarda-Gar e na zona de Rio Dix. O objetivo é contribuir para a revitalização do centro histórico com construção do total de cerca de 60 casas para criar habitações a custos controlados, que é uma necessidade da Guarda, disse o autarca. Sérgio Costa acrescentou que o município não pode deixar de lançar estes concursos públicos, mesmo que seja numa altura em que o PRR está a caminhar para o fim. Além da habitação a custos controlados, o concurso público de 6 milhões contempla também a eficiência energética, a acessibilidade e melhorias das zonas comuns de edifícios de habitação social situados na zona da Guarda-Gar e também no Rio Dix.
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2: Boa tarde, são 13 horas. 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

0: uma vez, em direto, a partir dos estúdios da Rádio Elmo, para mais um programa A Voz da Escola.
1: Saudamos todos os ouvintes, os alunos, os professores e auxiliares educativos, os pais encarregados de educação e todos os que apreciam a nossa companhia.
0: Como sabe, de 15 em 15 dias estamos consigo para lhe dar a conhecer o que de melhor se produz nas escolas de Pinhão.
1: No estúdio da Rádio Elmo estão presentes as alunas Anastácia Rita Inês, do 6º A, e a Mariana Silva, 8º A.
0: Participam neste programa as alunas Inês Santos e a Inês Fraga, do 12º ano, e a vencido 10º ano.
1: A Camila Pires, a Eva Domingos, a Mara Santos e a Rafaela Rebelo,

0: professoras Maria do Céu Ferreira, Carambina Monteiro, Beatriz Santos, Felicidade Nascimento, Sofia Almeida, Clara dos Santos, Maria Salomé e Delfina.
1: O guião do programa foi coordenado e organizado pelo professor Manuel Prestrelo.
0: A entrevista desta emissão foi feita a aluno imigrante Avinecido, do 10º ano, de nacionalidade síria, gravada em março de 2026 no âmbito do podcast Café com Filosofia, uma atividade em parceria com o Grupo de Filosofia e a Biblioteca Escolar.
1: O podcast é dinamizado por diversos alunos do secundário, tem como objetivo principal partilhar as ideias dos vários intervenientes da comunidade escolar e local. A entrevista foi feita pela aluna do 12º ano.
0: A aluna Avinecido tem 17 anos e frequenta o 10º ano de Humanidades. Nasceu na Síria, em Alepo, mas com 4 anos refugia-se com a família na Turquia, onde permanecem 2 anos e depois vão para um campo de refugiados em Atenas, na Grécia.
1: Em 2017 vem para Portugal, para a cidade de Braga. Partem algum tempo depois para a Alemanha e em 2020 regressam novamente a Portugal para a cidade de Pinhal.
2: O podcast Café com Filosofia é uma atividade em parceria com o Grupo de Filosofia e a Biblioteca Escolar e tem como dinamizadores diversos alunos do secundário. Tem como objetivo principal partilhar as ideias dos vários intervenientes da comunidade escolar e local. É divulgado no blog do agrupamento e no programa de rádio. Eu sou a Inês e hoje temos connosco a aluna Avinecido do 10º C para um Café com Filosofia. A Avin tem 17 anos e frequenta o 10º ano de Humanidades. Nasceu na Síria, em Alepo, mas com 4 anos refugia-se com a família na Turquia. Permanecem 2 anos e depois vão para um campo de refugiados, em Atenas, na Grécia. Em 2017, vem para Portugal, para a cidade de Braga. Partem, algum tempo depois, para a Alemanha e em 2020 regressam novamente para Portugal, para a cidade de Pinhal. Porquê é que tiveste necessidade de deixar o teu país, a Síria?
3: Em 2011, os meus pais decidiram deixar a Síria por causa da guerra civil contra o governo. Tínhamos medo que nos acontecesse alguma coisa. Havia muitos bombardeamentos. Também havia muitos problemas económicos. As minhas irmãs gêmeas eram bebês e precisavam de leite que era difícil de arranjar.
2: Estiveste num campo de refugiados, na Grécia, quando tinhas 6 anos. Que recordações é que guardas desse tempo?
3: Foi uma experiência muito difícil. Tive problemas de saúde, sofri de anemia e até queda de cabelo devido à falta de alimentação. Com o inverno, com frio e chuva, tudo ficou ainda mais difícil. A chuva e o frio entravam nas tendas e nós caminhávamos pela lama. Era muito complicado fazer a higiene. Não havia água quente nos chuveiros. E a minha mãe aquecia a água e lavava-nos como podia. São memórias que ainda marcam muito.
2: Frequentaste a escola na Grécia. Que memórias é que tens desse ambiente escolar?
3: Frequentei a escola na Grécia, uma escola destinada a refugiados. O espaço era simples e diferente de uma escola normal. O ensino destinava-se apenas a aprendermos o básico da língua grega. E uma forma de sairmos da tenda e irmos para outro espaço e convivermos, tentando sentir menos solidão. Não senti discriminação, porque no fundo todos éramos estrangeiros e estávamos na mesma situação.
2: Desde 2020 estudas no agrupamento de escolas de Pinhal. Podes-nos fazer uma comparação com a escola no campo de refugiados na Grécia e a escola com que frequentas atualmente?
3: A escola em Pinhal é muito melhor, porque o ensino é de qualidade e dá perspectivas de futuro. Aqui sinto que estudar vale a pena. Na Grécia, a escola era muito confusa, pois havia pessoas de diferentes países e o ensino não era sério. Em Pinhal, a direção da escola e os professores sempre se preocuparam conosco para conseguirmos aprender. O ensino, para a minha irmã mais nova, foi mais fácil, pois começou logo a frequentar o jardim de infância.
2: Na tua opinião, que qualidades um professor deve ter na escola do mundo atual?
3: Na minha opinião, um professor deve focar-se em ter paciência, em explicar bem a matéria e garantir que os alunos entendem realmente o que estão a dar e aprender para não se limitarem a decorar os conteúdos.
2: A partir da tua experiência de vida, nem sempre fácil, que conselhos é que dás aos jovens portugueses?
3: A minha experiência de vida ensinou-me que a vida vai sempre melhorando e que somos sempre capazes.

0: falsas de ultrapassar os desafios. Foi o que aconteceu conosco. O conselho que eu dou aos jovens portugueses é lutarem pelos seus sonhos, porque toda a gente consegue se quiser.
1: Concordas com a afirmação de Aristóteles, a educação tem raízes amargas, mas os seus frutos são doces?
0: Quanto a esta afirmação, para conseguirmos uma boa educação é preciso trabalhar muito, muito, queimar as pestanas e assim os resultados serão sempre de acordo com o que desejamos.
1: E já agora, como é que gostas do...

0: acabámos de ouvir Clandestino, numa interpretação muito própria da Adriana Calcanhoto, de uma canção originalmente criada pelo artista Manu Chao.
1: É uma música que nos coloca frente a frente com a realidade dura e silenciosa dos imigrantes indocumentados. Pessoas que vivem nas margens, muitas vezes invisíveis, marcadas pelo medo constante da perseguição e pela exclusão social.
2: Nesta canção fala-se de uma vida proibida, trabalho precário, deslocações forçadas, fuga permanente às autoridades. O clandestino é alguém sem papéis, alguém que atravessa a cidade como um fantasma, sem rosto, sem direitos, sem pertença.
0: A chamada Grande Babilónia surge como uma metáfora das grandes cidades ocidentais, espaços que atraem quem procura uma vida melhor, mas que acham que acabam por tratar muitos desses chegados como descartáveis ou suspeitos.
1: As referências a Ceuta e Gibraltar situam a canção num contexto muito concreto. As rotas migratórias entre África e Europa, marcadas pelo risco, pela esperança e tantas vezes pela desilusão.
2: Ao longo da letra, sente-se o peso da solidão, do medo e da condenação silenciosa. Caminhar sozinho, carregar a dor, não pertencer a lado nenhum.
0: Na voz de Adriana Calcanhoto, esta denúncia social ganha uma suavidade melancólica que torna a mensagem ainda mais poderosa.
1: É uma interpretação contida, quase frágil, que amplifica o lado humano da exclusão e nos convida a escutar e a pensar com mais atenção.
2: Clandestino lembra-nos que por trás dos números e das notícias há sempre pessoas, histórias e vidas à procura de dignidade.
3: No dia 23 de abril, o Departamento de Ciências Sociais e Humanas, em parceria com a Biblioteca Escolar, no âmbito das comemorações do 25 de abril, promoveu um debate sobre a imigração portuguesa antes e depois do 25 de abril de 1974.
4: A sessão foi marcada por testemunhos particularmente significativos sobre a experiência da imigração antes e depois da Revolução de Abril.
3: Intervieram o diretor da escola, professor José

0: Vaz, o professor José Vitorino, o ex-aluno e imigrante Bernardo Gonçalves e Carlos Pereira, antigo imigrante.
1: Quatro vozes diferentes que abordaram a história da imigração local e os caminhos da liberdade conquistada em abril, convidando à reflexão sobre o passado e o presente.
0: Antes do 25 de abril, de milhares de portugueses foram obrigados a emigrar, fugindo à pobreza, à falta de liberdade e à guerra colonial.
1: Nas décadas de 60 e no início de 70, mais de 1,6 milhões de portugueses emigraram de forma legal ou clandestina.
0: As principais razões foram a ditadura do Estado Novo, a falta de trabalho e de melhores condições de vida, sobretudo a guerra colonial, que começou em 1961.
1: Muitos emigravam a salto, ou seja, de forma ilegal, principalmente para países como a França e a Alemanha. A maioria eram jovens com idades entre os 18 e os 30 anos.
0: A Revolução do 25 de abril de 1974 acabou com a ditadura e com a guerra colonial, que eram as duas principais razões que levavam os portugueses a emigrar.
1: Com a chegada da democracia, emigrar passou a ser uma escolha pessoal ligada a oportunidades de trabalho e a novos projetos de vida.
0: E hoje, como podemos olhar para a imigração?
1: A nova geração de imigrantes portugueses, que surgiu sobretudo depois do ano 2000, é bastante diferente das gerações anteriores.
0: Estes jovens imigrantes são, em geral, mais novos, têm mais estudos e uma maior qualificação profissional do que aqueles que emigraram nas décadas de 1960 ou 1980.
1: Nesta nova fase da imigração, há cada vez mais mulheres a emigrar, sendo que em alguns países, como o Reino Unido, chegam mesmo a ser a maioria.
2: Vamos ouvir o Cantar de Imigração, interpretado por Adriano Correia de Oliveira, 1970. A canção é um hino de intervenção sobre a imigração forçada e o êxodo rural em Portugal e na Galiza, com um poema de Rosalía de Castro e música de José Nisa. Retrata a dor, a solidão e a perda do capital humano, retratando as viúvas de vivos mortos e o esvaziamento das comunidades. Esta canção retrata a imigração em massa das décadas de 60 e 70, quando milhares de portugueses partiram, muitas vezes a salto, rumo sobretudo à França, fugindo da ditadura e da guerra colonial. Inspirada num poema de Rosalía de Castro, a letra adapta à realidade portuguesa a dor de quem fica para trás. A expressão viúvas de vivos mortos resume o sofrimento das famílias separadas pela imigração, uma ausência vivida como uma morte lenta. Já o refrão, este parte, aquele parte e todos, todos se vão, simboliza o abandono coletivo e o esvaziamento humano das aldeias e vilas. Considerada uma das obras mais marcantes da música de intervenção, a canção dá voz ao abandono, à solidão e à angústia da partida, tornando-se um poderoso retrato de um país que viu partir grande parte da sua gente.

0: Vamos destacar dois livros fundamentais sobre a experiência da imigração portuguesa. Publicado em 1928, o livro Imigrantes, de Ferreira de Castro, é uma das obras mais marcantes da literatura portuguesa sobre a imigração. Através de uma escrita intensa e realista, o autor retrata a dura realidade vivida por milhares de portugueses que partiram para o Brasil, confrontando-se com a exploração, o sofrimento e o desespero, na esperança de alcançar uma vida melhor. A Selva, de Ferreira de Castro, foi publicado em 1930. Este romance baseia-se na experiência de imigração para a Amazónia brasileira durante o ciclo da borracha, documentando a dura vida dos trabalhadores portugueses. Este livro está disponível na biblioteca da Escola Secundária de Pinhel e pode ser requisitado para leitura domiciliária.
1: Vamos ouvir a canção de Pedro Brunhosa, Para os Braços da Minha Mãe, que é um hino da saudade, retratando a dor da imigração, o desejo de regresso e a busca por segurança emocional.
2: A mãe simboliza o lar, as origens e o amor incondicional, servindo como refúgio para quem enfrenta dificuldades longe de casa.
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0: Entre os dias 19 e 24 de maio, o Parque Urbano de Pinhel volta a receber mais uma edição da Feira do Livro.
1: Um evento que promove o gosto pela leitura e que contará com encontros com escritores, momentos de poesia e animação musical.
2: O agrupamento de escolas de Pinhel tem sido um parceiro ativo da Feira do Livro e, este ano, volta a marcar a sua presença.
3: No dia 21 de maio, quinta-feira, às 9h30, os alunos e professores irão animar a festa da leitura com um espetáculo poético e musical, interpretado pelos professores do Clube da Música.
4: Sob o tema A Imigração Portuguesa, Os Caminhos da Saudade, este sarau pretende promover um convívio saudável e harmonioso entre professores, alunos, pais e encarregados de educação, envolvendo toda a comunidade.
2: Pretendem também envolver ativamente os pais e encarregados de educação nas atividades culturais promovidas pelos nossos alunos e professores.
3: O tema A Imigração Portuguesa, Os Caminhos da Saudade, remete para uma realidade que faz parte da história de Portugal e da vida de muitas famílias, ajudando-nos a pensar sobre a identidade, saudade, pertença e ligação entre povos.
4: Através da poesia, da música e da expressão artística, este tema permite aos alunos expressar sentimentos, partilhar ideias e desenvolver a criatividade, a comunicação e o espírito crítico.
2: Este sarau promove também o trabalho em grupo, o respeito pelo outro e a participação ativa, aproximando alunos e professores e ligando a escola à comunidade.
3: A presença dos pais e encarregados de educação torna este momento ainda mais especial, reforçando a escola como um espaço de partilha, cidadania e cultura, e contribuindo para a formação de alunos mais conscientes, participativos e informados.
0: Vamos ouvir a canção Liberdade, de Sérgio Godinho. Esta canção surgiu poucos meses depois do fim da ditadura e reflete o forte desejo da mudança, após 48 anos de um país parado no tempo.
1: No refrão, são referidas necessidades básicas como paz, pão, habitação, saúde e educação, mostrando que a liberdade não é apenas um direito abstrato, mas algo que deve melhorar a vida das pessoas.
0: A música lembra que a liberdade a sério só existe quando há justiça, igualdade e mudanças reais, e não apenas o fim da censura. Destaca ainda a importância da participação do povo, defendendo que todos devem ter acesso e controle sobre aquilo que produzem.
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0: No âmbito da Semana da Leitura, a Biblioteca Escolar, em articulação com os professores do primeiro ciclo, realizou, no dia 24 de março, as provas escritas do concurso de leitura, destinadas aos alunos dos terceiros e quartos anos. A obra selecionada para esta fase do concurso foi O Capuchinho Cinzento, de Matilde Rosa Araújo. No terceiro ano, os alunos vencedores foram Benedita, Melissa e Amanda, das turmas 3º E e 3º F. No quarto ano destacaram Sofia e João Pedro, da turma 4G, e Camila, da turma 4H. Parabéns a todos os alunos que participaram com empenho neste concurso de leitura. A data de entrega dos prémios será anunciada em breve.
1: No dia 21 de abril, os alunos do quarto ano das turmas G e H visitaram a Biblioteca Escolar, também conhecida como Centro de Recursos. Durante a visita, ouviram a leitura da obra O Pássaro da Alma, de Michael Snoneit, um livro que aborda a inteligência emocional através da metáfora das gavetas da alma. A história ajudou as crianças a refletir sobre os sentimentos e a importância de saber reconhecê-los e geri-los. No final, os alunos partilharam ideias e opiniões, concluindo que esta obra é uma verdadeira fonte de inspiração, sobretudo para quem sente dificuldade em controlar as emoções. No dia 22 de abril, a equipa juvenil masculina de futsal de Pinhel alcançou um feito notável ao conquistar o primeiro lugar nos campeonatos distritais. Este excelente resultado é um motivo de grande orgulho e alegria para toda a comunidade. Parabéns a todos os atletas, equipa técnica e a todos os envolvidos por este merecido sucesso. Os alunos do Corpo Profissional de Técnico de Multimédia dos 11º e 12º anos participaram recentemente nos dias abertos do Instituto Politécnico de Viseu. Durante a iniciativa, os estudantes tiveram a oportunidade de observar, experimentar e vivenciar diversas tecnologias, bem como esclarecer dúvidas e contactar de perto com áreas e práticas trabalhadas ao longo do curso. As professoras do primeiro ciclo, Maria Salomé e Delfina, enviaram-nos as seguintes notícias. No dia 30 de abril, os alunos do quarto ano da EBA 1 de Pinhel realizaram uma visita de estudo ao World of Discoveries e ao Sea Life, ambos na cidade do Porto.
2: A experiência permitiu que os alunos mergulhassem na história das grandes navegações portuguesas e no fascinante mundo marinho, tornando o aprendizado mais interativo e divertido.
1: A visita promoveu não apenas o conhecimento científico e histórico, mas também momentos de convívio entre colegas, tornando o dia memorável para todos.

0: Acabámos de ouvir Meu Lar, de Nuno Ribeiro. É uma balada pop lançada em 2022 que retrata a saudade e o conforto em encontrar o seu lugar no mundo, funcionando como um desabafo universal sobre a busca por refúgio emocional e físico. A canção, escrita e produzida pelo artista, celebra as raízes e a união. À semelhança do que tem acontecido nos anos anteriores, os alunos e professores do agrupamento de Escolas de Pinhal participaram na atividade do Laço Azul Humano, no dia 24 de Abril. Vestiram a roupa azul, a cor que assinala a cor das lesões da violência. Em Portugal, a campanha Laço Azul é amplamente divulgada por todo o território, quer pelas comissões de proteção de crianças e jovens que realizam numerosas ações de prevenção contra os maus-tratos.
1: No dia 25 de Abril, o professor Paulo Monteiro e o aluno 10º ano, Fábio Matias, participaram numa tertúlia intitulada Livros, Leitura e Censura, realizada na Biblioteca Municipal de Pinhal, para assinalar os 52 anos da Revolução dos Cravos.
2: Durante a sessão, o professor e o aluno deram voz ao excerto do Diário Doce, da autoria de Miguel Torga. O programa incluiu ainda a interpretação de canções censuradas de Ângelo Lemos Marques, com a participação das alunas Clara Marques e Laura Marques e do aluno Francisco Torres, todos do agrupamento de Escolas de Pinhal.
1: Esta iniciativa foi promovida pelo município de Pinhal e contou com a colaboração da Biblioteca Escolar do Agrupamento, reforçando a ligação entre a escola, a cultura e a comunidade.
2: Vamos ouvir dois pequenos excertos do Diário 12, de Miguel Torga, relativos ao 25 de Abril de 1974.
3: Coimbra, 25 de Abril de 1974. Golpe militar. Assim eu acreditasse nos militares. Foram eles que, durante os últimos macerados 50 anos pátrios, nos prenderam, nos censuraram, nos apreenderam e asseguraram com as baionetas o poder à tirania. Quem poderá esquecê-lo? Mas pronto, de qualquer maneira é um passo. Oxalá não seja duradouramente deparada.

0: Acabámos de ouvir a canção Menina que Estás à Janela, interpretada pelos professores do Clube de Música de Pinhel. Os professores do Clube de Música de Pinhel são muito importantes para a escola e para a comunidade. Com o seu trabalho, ajudam a tornar a escola mais dinâmica e a unir as pessoas, usando a música como uma forma de ligação e partilha.
1: Em 2026, Portugal celebra 40 anos da pertença à União Europeia.
0: Tudo começou a 12 de junho de 1985, com a assinatura do Tratado de Adesão, e a entrada oficial aconteceu a 1 de janeiro de 1986.
1: Estas comemorações servem para recordar as mudanças importantes que Portugal viveu ao longo destes 40 anos, como o desenvolvimento económico, social e político, mas também para pensar nos desafios e no futuro da União Europeia.
0: Ao longo das comemorações, estão previstas várias ações e eventos para lembrar este momento marcante da história de Portugal na União Europeia.
2: E porque estamos a falar de Portugal na Europa, as bibliotecas escolares sugerem a leitura do livro A Jangada de Pedra, de José Saramago. É um romance que fala da Europa de uma forma diferente e simbólica. Na história, a Península Ibérica separa-se do resto da Europa e começa a flutuar pelo Atlântico. A partir desta situação imaginária, o autor leva-nos a refletir sobre quem somos, sobre o lugar de Portugal e Espanha na Europa, sobre fronteiras, união entre os povos e o sentimento de pertença. É um livro que ajuda a pensar temas como a União Europeia, a identidade e a cidadania, sendo especialmente adequado para alunos do ensino secundário.
1: No dia 3 de maio, assinalou-se o Dia da Mãe. As meninas e os meninos do 5º ano do Jardim de Infância de Pinhel gravaram uma bela canção com as educadoras Sara e Ana. Vamos ouvi-los.

0: As alunas do sexto ano gravaram, com a professora Beatriz Santos, alguns poemas em honra do Dia da Mãe. Vamos ouvir a Camila Pires, a Eva Domingos, a Mara Santos e a Rafaela Rebelo.
1: Pequeno poema de Sebastião da Gama. Quando eu nasci, ficou tudo como estava. Nem homens cortaram veias, nem o sol escureceu, nem houve estrelas a mais. Somente, esquecida das dores, a minha mãe sorriu e agradeceu. Quando eu nasci, não houve nada de novo, senão eu. As nuvens não se espantaram, não enlouqueceu ninguém. Para que o dia fosse enorme, bastava toda a ternura que olhava nos olhos da minha mãe. Eu sou a Camila Pires, do 6B.
2: No dia 6 de maio de 2026, realizou-se no auditório da Escola Sede, no agrupamento de Escolas de Pinhel, o concurso Talentos da Leitura.
3: Esta iniciativa foi organizada pelas professoras de português do segundo ciclo, em colaboração com a Biblioteca Escolar, e inseriu-se nas comemorações do Dia Mundial da Língua Portuguesa, celebrado a 5 de maio.
2: O concurso fez parte do plano anual de atividades e teve como principais objetivos incentivar o gosto pela leitura, desenvolver as competências leitorais e promover a autonomia e o crescimento pessoal dos alunos.
3: Os participantes inscreveram-se de acordo com o regulamento, escolheram os seus textos e apresentaram-nos

0: em voz alta perante colegas e professores.
1: O júri, constituído pelas professoras Amélia Sebastião, Céu Ferreira e Dulce Rodrigues, ouviu atentamente todas as leituras e, no final, escolheu os vencedores.
0: No quinto ano, o primeiro lugar foi para Diana Ramalho, do 5º A. O segundo lugar foi para Érica Silva, do 5º C. E o terceiro lugar foi entregue a Leonor Simão, do 5º B.
1: No sexto ano, o primeiro lugar foi para a Rita Figueiredo, do 6º A, o segundo lugar foi entregue à Mara Santos, do 6º B, e o terceiro lugar foi para a Mariana Gonçalves, do 6º C.
0: A aluna Emanuela Savignon de Savignon, do 8º A, participou também no concurso, trazendo uma dinâmica especial às leituras apresentadas.
1: Parabéns a todos os alunos que participaram pela excelente prestação e pelo comportamento exemplar demonstrado.
2: Quando eu for pequeno, José Jorge Letria. Quando eu for pequeno, mãe, quero ouvir de novo a tua voz, na capândula de som dos meus dias, inquietos, apressados, fustigados pelo medo. Subirás comigo as ruas íngremes, com a certeza dócil de que só o empedrado e o cansaço da subida me entregarão ao sossego do sono. Quando eu for pequeno, mãe, os teus olhos voltarão a ver, nem que seja o fio do destino desenhado por uma estrela cadente, no estilo azul das tardes, sobre a baía dos veleiros imaginados. Quando eu for pequeno, mãe, nenhum de nós falará da morte, a não ser para confirmarmos que ela só vem quando a chamamos, e que os animais fazem um círculo, para sabermos de antemão que vai chegar. Quando eu for pequeno, mãe, trarei as papoilas e os búzios para a tua mesa de tricotar encontros, e enquanto ficaremos debaixo de um alpendre, a ouvir uma banda a tocar. Enquanto o pai ao longe nos acena, lenço branco na mão com as iniciais bordadas, anunciando que vai voltar porque eu sou pequeno. E a orfandade até nos olhos deixa marcas. Eu sou Eva Domingos, do 6º B.
3: O Dia Mundial da Língua Portuguesa, que se celebra no dia 5 de maio, foi criado em 2009 pela Comunidade dos Países da Língua Portuguesa, para valorizar a nossa língua e as culturas dos países que falam português.
4: Atualmente, mais de 265 milhões de pessoas falam português em vários continentes. É a língua mais falada no hemisfério sul e uma das mais importantes na comunicação entre países. A Unesco destaca o português como uma língua fundamental para promover o diálogo, a compreensão e a ligação entre os diferentes povos.
5: Palavras para a minha mãe, José Luís Peixoto. Mãe, tenho pena. Esperei sempre que entendesse as palavras que nunca disse e os gestos que nunca fiz. Sei hoje que apenas esperei, mãe. Esperar não é suficiente. Pelas palavras que nunca disse, pelos gestos que me pediste tanto e eu nunca fui capaz de fazer. Quero pedir-te desculpa, mãe. E sei que pedir desculpa não é suficiente. Às vezes quero dizer-te tantas coisas que não consigo. A fotografia em que estou ao teu colo é a fotografia mais bonita que tenho. Gosto de quando estás feliz. Lê isto. Mãe, amo-te. Eu sei e tu sabes que poderei sempre fingir que não escrevi estas palavras. Sim, mãe, hei de fingir que não escrevi estas palavras. E tu hás de fingir que não as leste. Somos assim, mãe. Mas eu sei e tu sabes. Rafaela Rebelo, 6º B.
1: A professora Clara Santos, com os alunos do 7º ano, enviou-nos a seguinte notícia sobre a recolha de tampas. Um pequeno gesto pode fazer uma grande diferença na vida de alguém. A recolha de tampas de plástico com fins solidários. Muitas vezes deitamos fora tampas de garrafa sem pensar duas vezes. No entanto, essas mesmas tampas podem ser recicladas e convertidas em apoio financeiro para causas importantes. À semelhança do ano anterior, a escola vai apoiar o Rodrigo nas suas múltiplas terapias. Ao participarmos nesta iniciativa, não só estamos a contribuir para um ambiente mais sustentável através da reciclagem, como também estamos a praticar a solidariedade e a cidadania ativa, valores fundamentais na nossa escola. Por isso, desafiamos todos os alunos, professores, funcionários e famílias a juntarem tampas de plástico e a entregá-las na escola ou depositá-las no mega garrafão que se encontrará à entrada até ao dia 19 de junho. Lembrem-se, cada tampa conta. Um gesto simples repetido por muitos pode transformar-se numa ajuda valiosa. Contamos com a

0: colaboração de todos. Muito obrigado, os alunos do sétimo ano.
1: A mãe de Luísa do Coa Soares. A mãe é uma árvore e eu sou uma flor. A mãe tem olhos altos como estrelas. Os seus cabelos brilham como o sol. A mãe faz coisas mágicas. Transforma farinha e ovos em bolos, unhas em camisolas, trabalho em dinheiro. A mãe tem mais força do que o vento. Carrega sacos e sacos no supermercado e ainda me carrega a mim. A mãe, quando canta, tem um pássaro na garganta. A mãe conhece o bem e o mal. Diz que é bem partir pinhões e partir copos é mal. Eu acho tudo igual. A mãe sabe para onde vão todos os autocarros, descobre as histórias que contam as letras dos livros. A mãe tem na barriga um ninho. É lá que guarda o meu irmãozinho. A mãe podia ser só minha, mas tenho de emprestar a tanta gente. A mãe, à noite, descasca batatas. Eu desenho caras nelas e a cara mais linda é a da minha mãe. Sou a Mara de Sexto E.
0: Os alunos da Turma J da EB das Freixedas, orientados pela professora Sofia Almeida, não quiseram ficar de fora no nosso programa. Vamos ouvir o testemunho da professora e dos alunos com o tema A Terra Está Doente. Vamos ouvi-los.
2: Sabiam que os alunos do quarto ano da Escola das Freixedas estão muito preocupados com o nosso planeta?
3: Não sabíamos.
2: Pois ficam a saber. Até escreveram uma história sobre o ambiente para ajudares. Assim também ajudam as aulas de pediatria de hospitais em Portugal, contribuindo para levar a leitura e a imaginação às crianças internadas. Querem ouvi-la?
3: Queremos!
2: Então ouçam com atenção.
3: A Terra está doente.
4: Há muito tempo que a Leonora, a Raquel, a Luciana e o Simão notavam que a Terra andava estranha. Estava cada vez mais despida. Havia alturas em que aquecia até não poder mais. Tremia de frio. Havia ocasiões em que ficava irritada e agitava-se de forma assustadora. Até lançava fumo e lava. Outras enchia-se de ar quentes e frios e levava tudo à frente.
5: As quatro crianças queriam muito ajudar o planeta, por isso decidiram ir à procura do que estava a causar a sua doença. Viajaram pelo mundo todo, viram que eram cada vez menos árvores. As florestas eram cada vez menos e a área ardida ou abatida era cada vez mais. O ar estava cheio de fumo dos veículos e das fábricas. As fábricas vomitavam resíduos para o ar e para a água e para o solo. Quando regressaram, as crianças estavam tão preocupadas que resolveram ir falar com a própria Terra. Ao vê-la doente e abatida, perguntaram-lhe:
3: Querida Terra, estamos muito preocupados contigo. Como podemos ajudar-te?
4: A Terra suspirou antes de responder.
5: Sinto-me cansada, estou doente, sinto tanta coisa que nem sei o que sinto. O sol tem-me aquecido demais.
6: Achas que já não é teu amigo?
4: Perguntou o Simão.
7: Não, se calhar ele também anda estranho. Deve andar com os gatos.
4: Coitadinho,
5: exclamou a Raquel.
7: Cá entre nós, que ninguém nos ouve, eu também ando estranha. De há uns tempos para cá, comecei a rodar de forma estranha. A minha rotação já não é o que era. As minhas aberturas na crosta terrestre entram em erupção por dar cá aquela palha. As minhas entranhas agitam e tremem, tremem, tremem. Já nem as minhas correntes oceânicas são o que eram.
6: Pobre Terra, precisas mesmo que tratem de ti ou que cuidem de ti.
5: Como podemos ajudar-te?
4: Perguntou a Luciana. A Terra suspirou. Estava mesmo desanimada.
7: A culpa é do homem. Leva tudo, usa tudo, estraga tudo. Não tem nenhum respeito por mim.
5: As crianças ficaram muito tristes. A Terra tinha razão, mas elas queriam ajudá-la.
4: Após terem conversado muito, perceberam que nem todos os adultos queriam ajudar. Alguns só pensavam em si próprios, em lucro e em dinheiro.
3: Podemos pedir ajuda às crianças. Há tantas nas escolas. Podemos ir lá.
6: E assim fiz. Foram de escola em escola pedir ajuda às crianças.
3: E assim começou uma nova aventura.
0: Entre os dias 19 e 24 de abril, a aluna Leonor Caetano e o aluno Simão Santos, acompanhados pela professora Amélia Sebastião, participaram na mobilidade a Valência, em Espanha, promovida pelo consórcio Erasmus Génios. A escola-sede do agrupamento de escolas de Pinhel acolheu o final regional do Ginásio do Empreendedor Beiras e Serras, com a participação de mais de 50 alunos e a apresentação de 11 projetos. A iniciativa promove o empreendedor

0: empreendedorismo jovem e o desenvolvimento local.
1: Os alunos de MRC do 3º e 4º anos participaram no 24º Encontro Nacional de MRC do 1º ciclo em Fátima.
0: O agrupamento de Escolas de Penel, representou por 6 alunos do curso profissional técnico de multimédia, participou no Festival Nacional STEAM Innovation 2026, que se realizou em Cornavixi, com a apresentação de 3 projetos STEAM e Maker desenvolvidos ao longo deste ano letivo. Parabéns a todos os envolvidos.
2: Por hoje terminamos o nosso programa A Voz da Escola, expressando a nossa gratidão pela disponibilidade dos numerosos professores e alunos que contribuíram para essa emissão de rádio.
3: E, naturalmente, a nossa habitual gratidão à senhora jornalista da Rádio Elmo, doutora Ana Varela e doutora Sofia Venâncio.
2: Em estúdio estão as alunas do 6º A, Anastácia, Rita e Inês, e a Maiana Silva do 8º A.
3: Desejamos que o programa tenha correspondido às expectativas dos nossos ouvintes. Pode voltar a ouvir este programa amanhã, sábado, a partir das 13 horas.

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Boa tarde, são 15 horas. 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
2: Boa tarde, são 16 horas.
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0: Boa tarde, são 17 horas.
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Todos sejam bem-vindos a mais um bloco informativo nos 99.1 FM ou em radioelmo.com. A Câmara da Guarda vai reabilitar 60 casas para habitação a custos acessíveis. A Orquestra Filarmónica Portuguesa assinala este sábado o Dia da Europa no TMG.

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2: Olá a todos. O município da Guarda e a Orquestra Filarmónica Portuguesa celebram no Dia da Europa com um concerto no Grande Auditório do Teatro Municipal hoje pelas 17 horas. Com a direção de Osvaldo Ferreira, a Orquestra Filarmónica Portuguesa vai apresentar a Carmina Burana do Karl Orff. A Carmina Burana é uma célebre obra escrita pelo compositor Karl Orff entre 1935 e 1936, uma obra inspirada numa coleção de poemas medievais. É já hoje, 9 de maio, no Grande Auditório do Teatro Municipal, pelas 17 horas. Ainda sobre a Guarda, a Câmara Municipal Guardense adjudicou 2,9 milhões de euros à reabilitação de 20 casas no Centro Histórico para a Habitação a custos controlados e lançou 2 novos concursos públicos, no total de 9 milhões de euros, com o mesmo objetivo. Trata-se de ampliação e alteração de 20 imóveis devolutos que o município adquiriu no Centro Histórico para disponibilizar habitações a custos controlados no âmbito do Plano da Recuperação e Resiliência, e especificou aos jornalistas no final da reunião do Executivo Sérgio Costa, presidente da Câmara Municipal da Guarda. A autarquia lançou, entretanto, concurso público para um segundo lote de reabilitações a realizar na zona antiga da cidade, num valor de 2,9 milhões de euros, para cerca de 20 edifícios que serão depois disponibilizados no mercado de habitação a custo controlado. Um outro procedimento foi também lançado pela autarquia, num valor de 6 milhões, para ampliação e reabilitação de edifícios municipais situados no centro da Guarda, na Guarda Gar e na zona de Rio Dix. O objetivo é contribuir para a revitalização do Centro Histórico com construção do total de cerca de 60 casas para criar habitações a custos controlados, que é uma necessidade da Guarda, disse o autarca. Sérgio Costa acrescentou que o município não pode deixar de lançar estes concursos públicos, mesmo que seja numa altura em que o PRR está a caminhar para o fim. Além da habitação a custos controlados, o concurso público de 6 milhões contempla também a eficiência energética, a acessibilidade e melhorias das zonas comuns de edifícios de habitação social situados na zona da Guarda Gar e também no Rio Dix.
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0: Boa tarde, são 18 horas. 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
1: Boa tarde, são 19 horas.
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Boa noite. São 20 horas. 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

0: Boa noite. São 21 horas.
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0: Boa noite. São 23 horas.
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0: Boa noite. Zero horas.
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